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5: Boa noite. São 2 horas.
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5: Boa noite, são 3 horas. 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
6: Boa noite, são 4 horas. 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
8: Boa noite, são 5 horas.
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6: Bom dia, são 6 horas.
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10: Bom dia, são 7 horas.
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0: 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Bom dia, são 8 horas.
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15: Bom dia, são 9 horas.
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17: Bom dia, são 9 horas. Passamos já de seguida ao TLA Informação para as notícias locais e da região. A Junta de Freguesia de Aljustrel tem realizado ações contínuas de limpeza e gestão de combustível em terrenos públicos, com atenção especial às áreas próximas de habitações, equipamentos e zonas de maior risco. Estas ações seguem as recomendações da Guarda Nacional Republicana no âmbito da campanha Floresta Segura 2026. A maioria das áreas intervencionadas encontra-se limpa, segundo a informação da própria Junta. A proteção do território depende também da colaboração dos proprietários, que devem limpar os seus terrenos privados, especialmente junto a habitações, caminhos e outras áreas sensíveis. Cada terreno limpo contribui para reduzir o risco de incêndios. A Junta de Freguesia apela à participação de todos os moradores e continuará a realizar trabalhos de limpeza e gestão de combustível nos terrenos públicos. O Serviço Municipal de Proteção Civil de Moura informa que o incêndio rural, que começou ontem, dia 7 de junho, na zona do Monte da Negrita, em Santo Aleixo da Restauração, se encontra agora em fase de rescaldo. Mantém-se no terreno um dispositivo operacional para consolidar o rescaldo e evitar reacendimentos. Nas operações estiveram cerca de 160 operacionais, apoiados por 30 veículos terrestres e 6 meios aéreos. Segundo uma avaliação provisória, o incêndio terá consumido aproximadamente 700 hectares, afetando principalmente pasto, mato e sobreiros. O Serviço Municipal de Proteção Civil de Moura agradece o trabalho de todos os agentes envolvidos, cujo empenho e profissionalismo foram essenciais para controlar o incêndio e proteger pessoas, bens e património natural. Segundo o comunicado, apesar da evolução favorável, os trabalhos continuam no terreno até serem garantidas todas as condições de segurança. A Proteção Civil continuará a acompanhar a situação e a prestar informações sempre que necessário. O Conselho da Europa considera que Portugal registrou progressos no combate ao tráfico de seres humanos, mas alerta para a necessidade de reforçar a prevenção, a fiscalização e a proteção das vítimas, sobretudo nos territórios onde a exploração laboral continua a representar um risco significativo, como o distrito de Beja. As conclusões constam do mais recente relatório de avaliação elaborado pelo Grupo de Peritos para o Combate ao Tráfico de Seres Humanos. O documento refere que a exploração laboral permanece como a forma mais frequente deste crime em Portugal, estando associada principalmente ao setor agrícola. No distrito de Beja, onde a atividade agrícola tem conhecido um crescimento significativo nas últimas décadas, as autoridades e diversas entidades sociais têm vindo a acompanhar com atenção situações relacionadas com condições de trabalho degradantes, recrutamento irregular de trabalhadores e possível exploração de mão de obra vulnerável. O relatório destaca os avanços registados por Portugal, nomeadamente o aumento das equipas especializadas de apoio às vítimas, o reforço dos mecanismos de identificação de casos e o crescimento do número de investigações e condenações. Contudo, os peritos consideram que os resultados ainda são insuficientes quando comparados com o número de vítimas sinalizadas. Entre as principais recomendações encontram-se o reforço de acesso das vítimas à justiça, o aumento da proteção social e o fortalecimento das ações de fiscalização em setores económicos considerados mais vulneráveis à exploração laboral. No caso do Distrito de Beja, região fortemente ligada à agricultura e ao trabalho sazonal, os especialistas defendem uma vigilância permanente das condições laborais, de forma a assegurar o respeito pelos direitos humanos e a combater redes criminosas que possam atuar no território. O relatório conclui que Portugal deu passos positivos nos últimos anos, mas considera fundamental manter um acompanhamento rigoroso da realidade no terreno, especialmente nas zonas agrícolas, onde existe maior concentração de trabalhadores temporários. O Centro Ciência Viva do Lousal, Mina de Ciência, recebeu ontem alunos da Universidade do Arizona, em Tucson, nos Estados Unidos. Os estudantes, no final da licenciatura e do mestrado em Geologia, visitaram Portugal para conhecer locais de relevância geológica. Durante a visita estiveram na Corta Mineira, na Galeria Mineira Valdemar, em projetos de reabilitação ambiental e no Museu Mineiro do Lousal. As Águas Públicas do Alentejo adjudicou a empreitada de reabilitação dos reservatórios de Almograve, no concelho de Odmira, e de São Francisco da Serra, no concelho de Santiago do Cacém. A obra foi adjudicada por cerca de 720 mil euros e tem um prazo de execução de 210 dias. A intervenção tem como objetivo melhorar as condições de operação e segurança destas infraestruturas através da reabilitação estrutural e funcional dos reservatórios. Os trabalhos incluem o tratamento de fissuras, a impermeabilização das estruturas, a substituição de tubagens e a modernização de equipamentos hidráulicos e elétricos. Segundo as Águas Públicas do Alentejo, a empreitada permitirá reforçar a durabilidade, a fiabilidade e a funcionalidade dos reservatórios, contribuindo para maior segurança no abastecimento de água às populações servidas. O projeto prevê ainda a instalação de sistemas provisórios que asseguram a continuidade do fornecimento de água durante o período de execução da obra. Esta intervenção integra a estratégia de reabilitação e modernização das infraestruturas da empresa, com o objetivo de garantir um serviço mais eficiente, resiliente e sustentável. Sines dá continuidade hoje, amanhã, dia 11 e dia 12 de junho, ao ciclo de presidências abertas temáticas Ouvir, Agir, uma iniciativa que pretende reforçar a proximidade com a população e promover a participação da comunidade nas decisões municipais, segundo a autarquia. A segunda presidência aberta será dedicada à freguesia de Porto Covo. Durante 4 dias, o presidente da Câmara Municipal, as vereadoras com pelouro e técnicos municipais vão realizar visitas e reuniões com cidadãos, instituições e agentes locais com o objetivo de identificar necessidades e recolher contributos para a ação do Executivo. A iniciativa conta com a colaboração da Junta de Freguesia de Porto Covo e inclui visitas a unidades turísticas, equipamentos culturais, sociais, educativos e desportivos, bem como a obras em curso, espaços públicos e aglomerados rurais da freguesia. Hoje, às 17h30, está agendada uma reunião com empresários na sede da Junta de Freguesia. Já no dia 11 de junho, às 9h30, a reunião ordinária da Câmara Municipal de Sines realiza-se na sala da Junta de Freguesia de Porto Covo. As inscrições devem ser efetuadas até hoje, às 15 horas. A autarquia de Sines informa ainda que, até ao final de 2026, serão realizadas novas presidências abertas temáticas, cujos temas serão divulgados oportunamente. A Infraestruturas de Portugal está a realizar obras de beneficiação na Estrada Nacional 392, entre as localidades de Pias, Brinches e Serpa. A intervenção deverá prolongar-se até 26 de julho. Durante este período, a circulação está interditada a veículos pesados, com exceção dos que estão afetos à obra e dos veículos de combate a incêndios. De forma excepcional, é também permitida a circulação de atrelados de tratores agrícolas pertencentes a proprietários de terrenos junto à estrada. Consoante o avanço dos trabalhos, poderá ser implementada a circulação alternada, regulada por sinalização luminosa, mantendo-se sempre uma faixa de rodagem aberta ao trânsito. O Gabinete de Apoio ao Empresário, em Santiago do Cacém, recebe hoje um atendimento gratuito dirigido a empresários e empreendedores, assegurado por técnicos da Agência de Desenvolvimento Regional do Alentejo. O atendimento decorre entre as 10 horas e as 16h30 e insere-se no âmbito do Protocolo de Apoio ao Tecido Empresarial e ao Empreendedorismo estabelecido entre a Câmara Municipal de Santiago do Cacém e a Agência de Desenvolvimento Regional do Alentejo. Segundo a entidade promotora, a iniciativa tem como objetivo apoiar a atividade empresarial e contribuir para o desenvolvimento económico do concelho. A Autarquia de Cuba informa que a reunião ordinária da Câmara Municipal, inicialmente agendada para dia 3 de junho, foi adiada. A alteração da data deveu-se à incerteza quanto às condições logísticas e à disponibilidade de recursos humanos na sequência da greve geral convocada no dia 3. A reunião da Câmara Municipal de Cuba passa assim a realizar-se amanhã, dia 9 de junho, pelas 9h30. As notícias locais e regionais estão de volta à Telia Rádio pelas 12 horas comigo, Maria Serafim. 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
14: Bom dia, são 10 horas.
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18: Bom dia, são 11 horas. 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
0: Boa tarde, são 12 horas. Fique já a seguir com o segundo bloco informativo de hoje, com as notícias locais e da região. A Direção-Geral da Saúde apresentou em Lisboa o novo Programa Nacional de Saúde Escolar 2030. A iniciativa faz parte das comemorações dos 125 anos da saúde escolar em Portugal. O programa tem como objetivo reforçar o bem-estar físico, mental e social das crianças e jovens. Para isso, promove a cooperação entre os serviços de saúde, os estabelecimentos de ensino e toda a comunidade educativa. Entre as áreas prioritárias estão a promoção de estilos de vida saudáveis, a saúde mental, a inclusão escolar, a literacia em saúde e a criação de ambientes escolares mais seguros. A enfermeira Inês Almeida, da Unidade de Saúde Pública do Litoral Alentejano, participou num dos painéis e destacou a inclusão nas creches como um dos principais desafios. Segundo a especialista, é essencial intervir junto dos adultos responsáveis pelas crianças, com foco no desenvolvimento das competências socioemocionais. Outras áreas também consideradas importantes incluem os cuidados com o corpo, o sono, a consciência corporal, a resposta às condições de saúde e a avaliação do ambiente escolar. Com este novo programa, a Direção-Geral da Saúde pretende reforçar o papel da escola na promoção da saúde, contribuindo para melhores resultados em saúde e para o sucesso educativo das próximas gerações. O município de Cuba marcou presença nas comemorações do Dia Nacional da Geórgia, em Lisboa, a convite da Embaixada da Geórgia em Portugal. A representação do Conselho foi assegurada pelo Presidente da Câmara Municipal de Cuba, João Duarte Palma, e pelo Chefe de Gabinete, José Cabrita. A participação insere-se na relação de cooperação existente entre o município de Cuba e o município de Shilda, na Geórgia, formalizada em 2017 através de um protocolo de geminação. Esta parceria tem permitido o desenvolvimento de contactos institucionais e culturais entre os dois territórios, ligados também pela tradição vitivinícola. Shilda integra a região de Kvali, conhecida pela produção de vinho através do método tradicional Kveveri, reconhecido pela Unesco como Património Cultural e Material da Humanidade. No âmbito desta cooperação, está prevista uma visita do embaixador da Geórgia ao Conselho de Cuba, em data ainda por definir, com o objetivo de reforçar os laços institucionais e promover novas oportunidades de intercâmbio. Está igualmente prevista a participação da Geórgia no evento Provando o Tareco, agendado para novembro de 2026, numa presença que poderá acrescentar uma dimensão internacional à iniciativa. A Associação Portuguesa para a Defesa do Consumidor promove um atendimento gratuito no dia 16 de junho, entre as 9h30 e as 12h30, no Gabinete de Apoio ao Empresário, localizado no edifício do Mercado Municipal de Santiago do Cacém. A iniciativa disponibiliza informação e aconselhamento personalizado sobre os direitos dos consumidores e apoio na resolução de reclamações. Os participantes poderão esclarecer questões relacionadas com compras presenciais e online, incluindo presenciais e digital, incluindo atrasos, devoluções e garantias, bem como assuntos ligados a voos e alojamentos, nomeadamente reembolsos e cancelamentos. O atendimento abrange ainda temas como a gestão das finanças pessoais, produtos e serviços financeiros, reestruturação de créditos, faturas de água, eletricidade e gás, serviços de telemóvel e televisão, incluindo tarifários e períodos de fidelização. Estará também disponível aconselhamento nas áreas de habitação e da energia. A Infraestruturas de Portugal está a realizar obras de beneficiação na Estrada Nacional 392, entre as localidades de Pias, Brinches e Serpa. A intervenção deverá prolongar-se até 26 de julho. Durante este período, a circulação está interditada a veículos pesados, com exceção dos que estão afetos à obra e dos veículos de combate a incêndios. De forma excepcional, é também permitida a circulação de atrelados de tratores agrícolas pertencentes a proprietários de terrenos junto à estrada. Consoante o avanço dos trabalhos, poderá ser implementada a circulação alternada, regulada por sinalização luminosa, mantendo-se sempre uma faixa de rodagem aberta ao trânsito. A plataforma Superconselhia do Baixo Alentejo vai realizar mais uma sessão dos ciclos de reflexão do projeto BA Social Lab. O próximo webinar tem como tema desafios atuais no combate à exclusão social, estratégias integradas e respostas locais. A iniciativa é coordenada pela Simbal e pretende promover a partilha de conhecimento, a reflexão conjunta e o reforço das respostas sociais no território, de acordo com o comunicado. Segundo a organização, estes encontros inserem-se numa estratégia de inovação social e desenvolvimento integrado do Baixo Alentejo. O webinar realiza-se hoje às 18 horas em formato digital através da plataforma Zoom, com transmissão em direto na página de Facebook da Simbal. A sessão contará com as intervenções de Maria José Vicente e Paula Cruz, da Rede Europeia Antipobreza de Portugal. A participação é gratuita, mas sujeita a inscrição obrigatória. Vila Nova de Milfontes recebe, entre os dias 11 e 15 e 14 de junho, a Feitur, Feira de Turismo do Sudoeste, que este ano apresenta uma novidade dedicada à natureza com a realização do Festival de Aves. A iniciativa é promovida pela Sociedade Portuguesa para o Estudo de Aves, em parceria com o município de Odmira e, segundo os mesmos, tem como objetivo valorizar o património natural do concelho, divulgar a biodiversidade local e sensibilizar para a conservação dos ambientes naturais. Integrado na programação da Feitur, o Festival de Aves inclui várias atividades gratuitas dirigidas a diferentes públicos, desde observadores de aves a famílias com crianças. O programa contempla passeios de observação de aves, atividades educativas e ações de contacto com a natureza. O festival termina no dia 14 de junho com um passeio de observação de aves no Monte do Zambujeiro. Algumas atividades requerem inscrição prévia através do portal do município de Odmira, enquanto outras têm participação livre. A feitura decorre ao longo de 4 dias e reúne propostas ligadas ao turismo de natureza, desporto, gastronomia, produtos locais, artesanato, música, oficinas temáticas e animação infantil. A organização pertence ao município de Odmira e à Entidade Regional de Turismo do Alentejo e Ribatejo. A entrada na feitura é gratuita. O Santuário de Nossa Senhora de Arácelos, situado entre Castro Verde e Mértola, recebe no dia 10 de junho o evento que move as pessoas, integrado na programação oficial do Festival Nova Bauhaus Europeia 2026, promovido pela Comissão Europeia. A iniciativa decorre entre as 10 e as 20 horas e pretende reunir cultura, tradição, património, gastronomia, inovação territorial e cooperação entre o Alentejo e a Andaluzia. Sob o tema O que move as pessoas, o evento convida à reflexão sobre a ligação das comunidades aos territórios rurais, abordando questões relacionadas com identidade, pertença, sustentabilidade e futuro, segundo a entidade promotora. A organização está a cargo da Incubadora de Inovação Social do Baixo Alentejo, da CCDR Alentejo, dos municípios de Mértola, Castro Verde e Puebla de Guzmán, bem como das freguesias de Alcaria Ruiva e São Marcos da Taboeira, em parceria com diversas entidades portuguesas e espanholas. O programa divide-se em 3 áreas principais: feira, fórum e festa. A feira dará destaque a projetos

0: produtores e artesãos e iniciativas do Alentejo e da Andaluzia. A programação cultural inclui ainda a participação dos Bandidos do Cante e de grupos tradicionais de Puebla de Guzmán, reforçando os laços culturais entre Portugal e Espanha. O evento contará também com representantes de entidades da União Europeia, destacando o papel dos territórios rurais no desenvolvimento de comunidades mais sustentáveis, inclusivas e valorizadas. A entrada é livre. A Associação Cultural e Recreativa Zona Azul promoveu mais uma edição do torneio Beja Handball, uma iniciativa dedicada ao handball de formação que voltou a reunir centenas de jovens atletas em Beja. A edição de 2026 contou com a participação de cerca de 400 atletas distribuídos por 25 equipas, num evento marcado pela competição desportiva e pelo convívio entre os participantes. O torneio decorreu ao longo de 4 fins de semana e envolveu atletas, treinadores, dirigentes, familiares e voluntários numa organização que mobilizou a comunidade ligada à modalidade. Segundo o comunicado, para além da vertente desportiva, a iniciativa contribuiu para a dinamização da cidade de Beja, promovendo a prática do desporto e os valores associados à formação dos jovens atletas. A Câmara Municipal de Beja destacou a importância do evento e reiterou o seu apoio ao movimento associativo e desportivo do concelho. O terceiro duátlo de Santo André realiza-se no dia 13 de junho em Santo André, com a organização do Santo André Sport Club e da Junta de Freguesia de Santo André, com o apoio da Câmara Municipal de Santiago do Cacém e suporte técnico da Federação de Triátlo de Portugal. O evento inclui competições para atletas licenciados e não licenciados, abrangendo o Campeonato de Lisboa e Alto Alentejo, o Campeonato Jovem da mesma região e uma prova aberta em formato de corrida do átlo. As inscrições para atletas federados devem ser efetuadas através do sítio da Federação de Triatlo de Portugal até às 23h59 do dia de hoje. Os atletas licenciados por um dia devem realizar a inscrição no mesmo prazo, utilizando o formulário específico disponibilizado no sítio da Federação de Triatlo de Portugal. O TLA Informação regressa às 15 horas para as notícias locais e regionais. Comigo, Maria Serafim. 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
15: Boa tarde. São 13 horas.
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0: 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Boa tarde, são 14 horas.
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0: 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Boa tarde, são 15 horas. 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
2: Boa tarde, são 15 horas. Fica agora com o TLA Informação para as notícias locais e regionais. O Comando Territorial de Beja realizou, entre os dias 1 e 7 de junho, várias operações de prevenção e combate à criminalidade, bem como ações de fiscalização rodoviária em todo o distrito. No período em análise, foram efetuadas 12 detenções em flagrante delito. Entre os detidos, destacam-se 4 por condução sem habilitação legal, 4 por permanência ilegal em território nacional, 2 por condução sob o efeito de álcool, 1 por desobediência e 1 por detenção ou tráfico de armas proibidas. No âmbito destas operações foram ainda apreendidas 12 munições de calibre 12 mm, 11 munições de calibre 36 mm, um invólucro deflagrado de calibre 3,6 mm e um dispositivo de localização. Na área do trânsito, a Guarda detectou 479 infrações. As mais frequentes foram 143 por excesso de velocidade, 46 relacionadas por tacógrafos, 35 por falta de inspeção periódica obrigatória e 31 por irregularidades na iluminação e sinalização dos veículos. Foram também registadas 20 infrações por excesso de peso, 19 por falta ou uso incorreto de cinto de segurança ou sistemas de retenção para crianças, 18 relacionadas com pneumáticos, 12 por excesso de álcool, 9 por falta de seguro de responsabilidade civil e 3 por uso indevido de telemóvel durante a condução. Quanto à sinistralidade rodoviária, registaram-se 44 acidentes, dos quais resultaram 5 feridos graves e 6 feridos leves. Não houve vítimas mortais. No âmbito da fiscalização geral, foram ainda levantados 18 autos de infração, dos quais 13 relacionados com proteção da natureza e do ambiente e 5 no âmbito da atividade policial geral. A Câmara Municipal de Grândola aprovou o projeto de execução para a reabilitação do antigo terminal rodoviário da vila. A intervenção prevê a reformulação da rua Dom Afonso Henriques, a relocalização da praça de táxis e a criação de um cais para autocarros com uma zona de espera destinada aos passageiros. O investimento está estimado em cerca de 1,6 milhões de euros e foi candidatado ao Fundo para a Transição Justa. Segundo o município, a obra pretende melhorar as condições de utilização do transporte público através da criação de uma sala de espera, zonas de embarque e desembarque mais seguras, instalações sanitárias e condições para a futura operação de um serviço de transporte urbano. A autarquia prevê lançar o concurso público para a empreitada até ao final do verão. Paralelamente, encontra-se em fase de adjudicação um estudo destinado à implementação de transporte urbano em Grândola. O objetivo passa por criar ligações entre o centro da vila, os bairros e as localidades próximas, assegurando também a articulação com a rede de transporte já existente no litoral alentejano. O projeto prevê que a praça de táxis passe a funcionar numa área coberta do terminal, espaço que poderá também servir os futuros transportes urbanos. Já os serviços de longo curso e as ligações intermunicipais passarão a utilizar um novo cais exterior. Segundo a autarquia, a intervenção integra o Plano de Mobilidade Urbana de Grândola e pretende melhorar as condições de acesso e utilização dos transportes públicos no concelho. A Justa de Freguesia de Aljustrel tem realizado ações contínuas de limpeza e gestão de combustível em terrenos públicos, com atenção especial às áreas próximas de habitações, equipamentos e zonas de maior risco. Estas ações seguem às recomendações da Guarda Nacional Republicana no âmbito da campanha Floresta Segura 2026. A maioria das áreas intervencionadas encontra-se limpa, segundo informação da própria Junta. A proteção do território depende também da colaboração dos proprietários, que devem limpar os seus terrenos privados, especialmente junto a habitações, caminhos e outras áreas sensíveis. Cada terreno limpo contribui para reduzir o risco de incêndios. A Junta de Freguesia apela à participação de todos os moradores e continuará a realizar trabalhos de limpeza e gestão de combustível nos terrenos públicos. O Serviço Municipal de Proteção Civil de Moura informa que o incêndio rural que começou ontem, dia 7 de junho, na zona do Monte da Negrita, em Santo Aleixo da Restauração, se encontra agora em fase de rescaldo. Mantém-se no terreno um dispositivo operacional para consolidar o rescaldo e evitar reacendimentos. Nas operações estiveram cerca de 160 operacionais apoiados por 30 veículos terrestres e 6 meios aéreos. Segundo uma avaliação provisória, o incêndio terá consumido aproximadamente 700 hectares, afetando principalmente pasto, mato e sobreiros. O Serviço Municipal de Proteção Civil de Moura agradece a todos os agentes envolvidos, cujo empenho e profissionalismo foram essenciais para controlar o incêndio e proteger pessoas, bens e património natural. Segundo o comunicado, apesar da evolução favorável, os trabalhos continuam no terreno até serem garantidas todas as condições de segurança. A Proteção Civil continuará a acompanhar a situação e a prestar-se informações sempre que necessário. A Direção-Geral da Saúde apresentou em Lisboa o novo Programa de Saúde Escolar 2030. A iniciativa faz parte das comemorações dos 125 anos da saúde escolar em Portugal. O programa tem como objetivo reforçar o bem-estar físico, mental e social das crianças e jovens. Entre as áreas prioritárias estão a promoção de estilos de vida saudáveis, a saúde mental, a inclusão escolar, a literacia em saúde e a criação de ambientes escolares mais seguros. A enfermeira Inês Almeida, da Unidade de Saúde Pública do Litoral Alentejano, participou num dos painéis e destacou a inclusão nas creches como um dos principais desafios. Segundo a especialista, é essencial intervir junto dos adultos responsáveis pelas crianças com foco no desenvolvimento das competências socioemocionais. Outras áreas também consideradas importantes incluem os cuidados com o corpo, o sono, a consciência corporal, a resposta às condições de saúde e a avaliação do ambiente escolar. Com este novo programa, a Direção-Geral de Saúde pretende reforçar o papel da escola na promoção da saúde, contribuindo para melhores resultados em saúde e para o sucesso educativo das próximas gerações. A Associação Portuguesa para a Defesa do Consumidor promove um atendimento gratuito no dia 16 de junho, entre as 9h30 e as 12h30, no Gabinete de Apoio ao Empresário, localizado no edifício do Mercado Municipal de Santiago do Cacém. A iniciativa disponibiliza informação e aconselhamento personalizado sobre os direitos dos consumidores e apoio na resolução de reclamações. Os participantes poderão esclarecer questões relacionadas com compras presenciais e digitais, incluindo atrasos, devoluções e garantias, bem como assuntos ligados a voos e alojamentos, nomeadamente reembolsos.

0: reembolsos e cancelamentos. O atendimento abrange ainda temas como a gestão das finanças pessoais, produtos e serviços financeiros, reestruturação de créditos, faturas de água, eletricidade e gás, serviços de telemóvel e televisão, incluindo tarifários e períodos de fidelização. Estará também disponível aconselhamento nas áreas da habitação e da energia. A piscina municipal de Barrancos volta a disponibilizar um ecrã informativo meteorológico com dados atualizados em tempo real sobre temperatura, umidade, precipitação, vento e pressão atmosférica. A iniciativa resulta de uma parceria entre a Meteo Alentejo e a Câmara Municipal de Barrancos, com o objetivo de reforçar o acesso à informação meteorológica junto da população e dos visitantes. Os dados apresentados são recolhidos pela Estação Meteorológica da Associação Meteo Alentejo, instalada nos Bombeiros Voluntários de Barrancos, permitindo o acompanhamento das condições meteorológicas locais de forma atualizada. Instalado num dos espaços mais frequentados durante os meses de verão, o ecrã informativo pretende disponibilizar informação útil a quem utiliza a piscina municipal, contribuindo para um maior conhecimento das condições meteorológicas no concelho. A plataforma Superconselhia do Baixo Alentejo vai realizar mais uma sessão dos ciclos de reflexão do projeto BA Social LEP. O próximo seminário digital tem como tema desafios atuais no combate à exclusão social, estratégias integradas e respostas locais. A iniciativa é coordenada pela Simbal e pretende promover a partilha de conhecimento, a reflexão conjunta e o reforço das respostas sociais no território, de acordo com o comunicado. Segundo a organização, estes encontros inserem-se numa estratégia de inovação social e desenvolvimento integrado do Baixo Alentejo. O seminário digital realiza-se hoje às 18 horas em formato digital através da plataforma Zoom, com transmissão em direto na página de Facebook da Simbal. A sessão contará com as intervenções de Maria José Vicente e Paula Cruz, da Rede Europeia Antipobreza de Portugal. A participação é gratuita, mas sujeita à inscrição obrigatória. A Autarquia de Cuba informa que a reunião ordinária da Câmara Municipal, inicialmente agendada para dia 3 de junho, foi adiada. A alteração da data deveu-se à incerteza quanto às condições logísticas e à disponibilidade de recursos humanos na sequência da greve geral convocada no dia 3. A reunião da Câmara Municipal de Cuba passa assim a realizar-se amanhã, dia 9 de junho, pelas 9h30. O TLA Informação regressa às 18 horas para as notícias locais e da região comigo, Maria Serafim. 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
6: Boa tarde, são 16 horas.
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18: Boa tarde, são 17 horas.
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14: Boa tarde, são 18 horas.
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0: Boa tarde. São 18 horas. Já de seguida vamos passar ao último bloco informativo do dia com as notícias locais e da região. O Comando Territorial de Beja realizou, entre os dias 1 e 7 de junho, várias operações de prevenção e combate à criminalidade, bem como ações de fiscalização rodoviária em todo o distrito. No período em análise foram efetuadas 12 detenções em flagrante delito. Entre os detidos, destacam-se 4 por condução sem habilitação legal, 4 por permanência ilegal em território nacional, 2 por condução sob o efeito de álcool, 1 por desobediência e 1 por detenção ou tráfico de armas proibidas. No âmbito destas operações, foram ainda apreendidas 12 munições de calibre 12mm, 11 munições de calibre 36mm, um invólucro deflagrado de calibre 7,62mm e um dispositivo de localização. Na área do trânsito, a guarda detectou 479 infrações. As mais frequentes foram 143 por excesso de velocidade, 46 relacionadas com tacógrafos, 35 por falta de inspeção periódica obrigatória e 31 por irregularidade na iluminação e sinalização dos veículos. Foram também registadas 20 infrações por excesso de peso, 19 por falta ou uso incorreto do cinto de segurança ou sistemas de retenção para crianças, 18 relacionadas com pneumáticos, 12 por excesso de álcool, 9 por falta de seguro de responsabilidade civil e 3 por uso indevido de telemóvel durante a condução. Quanto à sinistralidade rodoviária, registaram-se 44 acidentes, dos quais resultaram 5 feridos graves e 6 feridos leves. Não houve vítimas mortais. No âmbito da fiscalização geral, foram ainda levantados 18 autos de infração, dos quais 13 relacionados com proteção da natureza e do ambiente e 5 no âmbito da atividade policial geral. O Parque Mineiro de Aljustrel foi nomeado para o Prémio Nacional de Turismo na categoria de Turismo Inclusivo. A candidatura foi proposta pelo Comitê Organizador do Prémio, que considera este projeto uma referência na área de acessibilidade e inclusão. Da responsabilidade da Câmara Municipal de Aljustrel, o Parque Mineiro tem vindo a desenvolver soluções que permitem tornar visitável um espaço que, pela sua natureza, apresenta limitações de acesso. Segundo a autarquia, o projeto demonstra que o património mineiro pode ser disponibilizado a todos os cidadãos através da adaptação das suas infraestruturas e da criação de condições de visita inclusivas. As obras de requalificação do Centro de Saúde e do Serviço de Urgência Básica de Castro Verde continuam a decorrer sem comprometer o funcionamento dos serviços de saúde. Segundo a Câmara Municipal de Castro Verde, o atendimento aos utentes mantém-se assegurado e os acessos às instalações encontram-se devidamente sinalizados. A intervenção representa um investimento superior de cerca de 2 milhões de euros, financiado pelo Plano de Recuperação e Resiliência. A empreitada prevê a modernização das instalações e dos equipamentos do edifício, bem como a ampliação do serviço de urgência básica, com o objetivo de melhorar as condições de trabalho dos profissionais de saúde e reforçar o conforto dos utentes. Após a conclusão das obras, está prevista uma maior capacidade de resposta dos serviços, em particular na área da urgência. A Câmara Municipal de Castro Verde é responsável pela execução do projeto, desenvolvido em articulação com o Ministério da Saúde e a Unidade Local de Saúde do Baixo Alentejo. As Águas Públicas do Alentejo adjudicou a empreitada de reabilitação dos reservatórios de Almograve, no concelho de Odmira, e de São Francisco da Serra, no concelho de Santiago do Cacém. A obra foi adjudicada por cerca de 720 mil euros e tem um prazo de execução de 210 dias. A intervenção tem como objetivo melhorar as condições de operação e segurança destas infraestruturas através da reabilitação estrutural e funcional dos reservatórios. Os trabalhos incluem o tratamento de fissuras, a impermeabilização das estruturas, a substituição de tubagens e a modernização de equipamentos hidráulicos e elétricos. Segundo as Águas Públicas do Alentejo, a empreitada permitirá reforçar a durabilidade, a fiabilidade e a funcionalidade dos reservatórios, contribuindo para uma melhor segurança no abastecimento de água às populações servidas. O projeto prevê ainda a instalação de sistemas provisórios que asseguram a continuidade do fornecimento de água durante o período de execução da obra. Esta intervenção integra a estratégia de reabilitação e modernização das infraestruturas da empresa, com o objetivo de garantir um serviço mais eficiente, resiliente e sustentável. O município de Cuba marcou presença nas comemorações do Dia Nacional da Geórgia, em Lisboa, a convite da Embaixada da Geórgia em Portugal. A representação do Conselho foi assegurada pelo Presidente da Câmara Municipal de Cuba, João Duarte Palma, e pelo Chefe de Gabinete, José Cabrita. A participação insere-se na relação de cooperação existente entre o município de Cuba e o município de Shilda, na Geórgia, formalizada em 2017 através de um protocolo de geminação. Esta parceria tem permitido o desenvolvimento de contactos institucionais e culturais entre os dois territórios, ligados também pela tradição vitivinícola. Shilda integra a região de Kvareli, conhecida pela produção de vinho através do método tradicional Kveveri, reconhecido pelo Unesco como Património Cultural e Material da Humanidade. No âmbito desta cooperação, está prevista mais uma visita do embaixador da Geórgia no Conselho de Cuba, em data ainda por definir, com o objetivo de reforçar os laços institucionais e promover novas oportunidades de intercâmbio. Está igualmente prevista a participação da Geórgia no evento Provoando o Tareco, agendado para novembro de 2026, numa presença que poderá acrescentar uma dimensão internacional à iniciativa. Arranca amanhã a primeira edição do Festival Ibérico de Serpa, um evento que celebra os três patrimónios culturais e materiais que unem Portugal e Espanha: o canto, o fado e o flamenco. Ao longo de 5 dias, o Centro Histórico de Serpa recebe 15 espetáculos e apresentações distribuídos por 3 palcos. O programa inclui propostas de diferentes expressões artísticas, como dança contemporânea, música popular, rock, além das tradições que estão na base do festival. Entre os momentos de destaque está o espetáculo Ao Serpa de Guadalupe, agendado para o dia 10 de junho. A iniciativa presta homenagem a Francisco Turrão, a Zeca Turrão, a título póstumo, e a Armando Turrão pelo contributo dado à promoção e preservação das tradições e da cultura local. Segundo a organização, trata-se de um reconhecimento ao trabalho desenvolvido por esta família ao longo de várias décadas, com impacto em Serpa e em diversas regiões do país. O Festival Ibérico de Serpa decorre durante 5 dias e pretende afirmar-se como um espaço de encontro cultural entre Portugal e Espanha, valorizando tradições reconhecidas como património imaterial. O Pátio das Artes, em Sines, recebe esta quarta-feira, dia 11 de junho, uma festa junina dedicada à cultura brasileira. A iniciativa tem início às 21h30 e a entrada é gratuita. O programa começa com o estúdio de artista de forró e prossegue às 22h15 com o concerto da banda Forró Harmonize. O grupo é composto por 3 músicos brasileiros e apresenta um repertório inspirado na música tradicional do Nordeste do Brasil. Durante a noite, o público poderá ainda adquirir e degustar várias especialidades da gastronomia brasileira. A iniciativa resulta de uma parceria entre a Câmara Municipal de Sines, através do Centro de Artes de Sines e a Associação Cabo-Verdiana de Sines e Santiago do Cacém, no âmbito do projeto A Cultura de Interculturalidade na Cidade. Segundo os promotores, o projeto pretende incentivar o diálogo entre culturas, o promover a integração das comunidades imigrantes e contribuir para políticas de acolhimento, igualdade e inclusão. O terceiro duátulo de Santo André realiza-se no dia 13 de junho, em Santo André, com a organização do Santo André Sport Club e da Junta de Freguesia de Santo André, com o apoio da Câmara Municipal de Santiago do Cacém e suporte técnico da Federação de Triatlo de Portugal. O evento inclui competições para atletas licenciados e não licenciados, abrangendo o Campeonato de Lisboa e Alto Alentejo, o Campeonato Jovem da mesma região e uma prova aberta em formato de corrida de duátlo. As inscrições para atletas federados devem ser atuadas através do sítio da Federação de Triatlo de Portugal até às 23h59 do dia de hoje. Os atletas licenciados por um dia devem realizar a inscrição no mesmo prazo, utilizando o formulário específico disponibilizado no sítio da Federação de Triatlo de Portugal. O Parque Urbano do Rio da Figueira, em Santiago do Cacém, recebe no dia 17 de junho, entre as 10 e as 17h30, mais uma edição das Olimpíadas Sénior, dirigida à população com mais de 60 anos. O programa inclui, durante a manhã, as atividades Terra e Água. Da parte da tarde, a animação musical estará a cargo do cantor Jorge Guerreiro, seguindo-se um baile com o duo M&M. As notícias locais e regionais estão de regresso à tele e à rádio amanhã, pelas 9 horas, comigo, Maria Serafim. 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
2: Simbal, Comunidade Intermunicipal do Baixo Alentejo.
16: A Comunidade Intermunicipal do Baixo Alentejo avançou com um projeto piloto de transporte público flexível, também conhecido como transporte a pedido. Em entrevista, o primeiro secretário da Simbal, Fernando Romba, explica como vai funcionar este novo modelo e que impacto poderá ter na região. Começamos por perguntar, afinal, o que é este novo serviço?
17: Ora, isto é um serviço de transporte flexível a pedido, que só é mobilizado caso haja reservas, e o objetivo é complementar a oferta de transporte rodoviário de passageiros que existe para preencher as lacunas que foram detectadas no território. Foi um trabalho efetuado com os municípios, com os nossos 13 municípios, no âmbito de uma revisão que fizemos do nosso PAMUS, que é o Plano de Ação da Mobilidade Urbana Sustentável, e criámos um capítulo propositadamente dedicado ao transporte flexível para identificar o conjunto de percursos que irão funcionar agora num período experimental de 6 meses, a título gratuito para os utentes, para depois se afinar e se ajustar às dificuldades ou às realidades que existam no território.
16: Como é que vai funcionar na prática?
17: Na prática, portanto, há um número verde que as pessoas utilizam para fazer a sua reserva, portanto tem que fazer a reserva até ao meio-dia do dia útil anterior à reserva, e falo aqui em dia útil por uma razão, porque também vai haver este serviço ao sábado em algumas das linhas, e portanto as pessoas têm que fazer sempre a reserva até ao meio-dia, e só no caso de haver reservas é que o serviço é mobilizado através do conjunto de táxis que têm contrato assinado connosco, e a pessoa irá fazer o percurso, pode logo reservar a ida e a volta. Imaginemos alguém que tem uma consulta de especialidade um sábado de manhã aqui no Hospital de Beja, faz a sua reserva a partir, por exemplo, de Alvito ou da Vidigueira, e faz logo a reserva, portanto, na volta, e funciona no fundo como se fosse uma carreira. Portanto, a pessoa tem que apanhar o táxi no lugar devido, portanto, na paragem devida, e é também deixada na paragem, aqui em Beja, junto ao hospital, ou aqui junto à GAR, portanto, temos duas paragens também. O mesmo se passará depois na volta, que haverá um horário fixo para o regresso, e a pessoa terá que estar nesse local para ser apanhada pelo taxista que irá fazer a viagem de regresso.
16: E quem é que pode utilizar este transporte?
17: Portanto, atualmente todas as pessoas de maiores de idade podem utilizar o transporte, portanto têm que fazer a reserva, e aqui há esta salvaguarda de facto dos maiores, porque não é possível do ponto de vista legal que os menores possam utilizar de per si este serviço, a não ser que tenham uma autorização escrita dos dos seus encarregados de educação, e portanto qualquer pessoa que faça a reserva pode utilizar o serviço que reforço que é gratuito neste período de 6 meses, e depois será sujeito a uma taxa que está sempre abaixo do valor do táxi, portanto será similar ao valor que tivesse do bilhete do transporte público em princípio.
18: Só para termos uma ideia, quais são as principais vantagens deste transporte?
17: As principais vantagens é haver aqui um complemento de uma oferta pública que não existia. Portanto, nós somos a NUT3, que tem a maior área geográfica do país e temos uma baixa densidade demográfica. Portanto, é completamente inviável termos uma rede de transporte público muito densa e muito preenchida. E nós, o que se passa aqui, passa-se também no interior todo o país. Portanto, temos uma oferta em período escolar e uma oferta totalmente distinta fora do período escolar. Isto porquê? Porque muitos dos nossos alunos utilizam a rede de transportes públicos para se deslocarem para as suas escolas. Portanto, a ideia deste serviço é complementarmos essa oferta que existe, principalmente fora do período escolar e também em alguns locais em que não há acesso ao autocarro ou ao transporte público rodoviário de passageiros.
18: É um serviço novo e coloca-se esta questão, é um serviço complicado de usar?
17: Nós estamos tentando que seja o mais simples possível. Portanto, basta um telefonema com a identificação da pessoa, naturalmente com alguns dados que vão ser pedidos a primeira vez que a pessoa requisitou o serviço. Nós mobilizamos naturalmente os nossos municípios, que são aqui os primeiros parceiros, mas também as juntas de freguesia, porque temos também a percepção que muitos dos potenciais utilizadores do serviço são pessoas de baixa escolaridade e de idade mais avançada, que às vezes têm mais dificuldade em perceber como é que isto se pode processar. Portanto, o que nós sugerimos é que as pessoas se desloquem à sua junta de freguesia ou à sua Câmara Municipal para aí vos poderem ajudar a fazer a marcação. Basta um simples telefonema para o número que vai ser difundido, e está a ser difundido já, é um número, uma linha verde, e depois aí serão dadas as informações necessárias.
18: Fernando Romba, primeiro secretário da Simbal, explicou este projeto inovador que pretende melhorar a mobilidade do Baixo Alentejo através de um serviço mais flexível, acessível e ajustado às necessidades da população.
19: Simbal, Comunidade Intermunicipal do Baixo Alentejo.
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16: Boa tarde, são 19 horas. 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
6: Boa noite. São 20 horas.
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5: 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Boa noite, são 21 horas.
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7: Boa noite, são 22 horas.
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5: Boa noite, são 23 horas.
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5: Boa noite. São 24 horas. 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
6: Boa noite, é uma hora.
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